0: investigam mais precisamente a figura do filho do presidente da República, o Lulinha, e do caso Master hoje. E ele está sendo absolutamente pressionado, suas decisões não têm agradado boa parte do colegiado. Ele, não sei se dá para dizer, William, que está completamente isolado dentro do Supremo, mas está sendo pressionado e acuado pelos colegas. E esse clima não dá a menor pinta de que vai se resolver no curto prazo, pelo contrário.
1: Esses grupos ainda temem o resultado de eleições ou já dão um jogo jogado?
2: Não, o resultado das eleições que eles trabalham, vamos lá, a eleição é imprevisível, todo mundo sabe disso, né? Quem estiver cravando quem vai ganhar a eleição, tá chutando ou tá mentindo. Agora, os sinais estão muito claros de para quem que esse grupo ou essas vozes, de que lado que elas estão na eleição. Se você tem um ministro do Supremo que organiza um encontro para reatar relações do presidente da República com o presidente do Congresso Nacional, ele está operando politicamente. Porque a partir desse encontro, que foi o primeiro semana passada, e do segundo encontro do presidente Lula com o Davi Alcolumbre nessa semana, a agenda do Congresso destravou em benefício do próprio presidente. Primeiro com medidas que engordam o caixa, né, e com potencial eleitoral, por exemplo, a criação da comissão para o fim da medida provisória, que acaba com a taxa das blusinhas. Ou seja, se isso não é operação política, em benefício de um dos lados, de quem se espera ou imparcialidade, ou imunidade, ou silêncio.
3: Neutralidade, né, Caio?
2: Não, mas isso já não, valor, mas isso, né? Já não tem há
3: muito tempo.
2: Há anos, né? Agora,
3: só para não deixar passar.
2: É que fica muito. Claro, fica muito claro. E acho que depositam uma esperança e uma expectativa muito no resultado eleitoral para a vivência política desses agentes.
4: O que a Junqueira fala, essa interferência política do Supremo na eleição, o Poder 360 tinha feito uma matéria sobre isso. A atuação do Supremo influi na configuração das eleições de 26. A Tsui comenta, a interferência do Supremo nas eleições está escancarada, mas a imprensa não consegue subir o tom. Aqui a matéria, né? Ministros do Supremo têm agido de forma proativa para influir no processo eleitoral, inclusive aproximando políticos ou sugerindo como alianças devem ou não ser feitas. E eles fizeram esse mapinha aqui, ó. Episódios. Jantar Lula Columbre, enquanto foi mediado por Dom Pedro III, aliado do senador Lula. Ele devia ter colocado também Moraes, né? Chefe do Lula. Flávio e Republicanos. Marcos Pereira desistiu de apoiar Flávio depois de reunião com Mota e Moraes. Reza a lenda que o Marcos Pereira está com certos receios aí desse inquérito sobre as emendas. Flávio PP, Ciro Nogueira decidiu ficar neutro por pressão de ministro do Supremo. Eleição suplementar em Roraima. Dino derrubou a decisão do TRE de Roraima e barrou candidatura de Arthur Henrique do PL, vencedor do pleito. Do PL, né? Bolsonarista. Governo do Rio, o Supremo não decidiu como será a escolha do novo governador, o desembargador Ricardo Couto segue no cargo. Deltan de Zeca Disseu, o TRE do Paraná mandou petista pagar postes que chamava o ex-procurador de decisão. Inquérito contra Zema, Gilmar pediu que o governador de Minas fosse investigado no inquérito das fake news depois de críticas a eles e a Toffoli. Pois é. E tem gente com dúvida sobre o que fazer neste momento. Salve 22, mas com força. 22 e confirma, amiguinho. Não tem o que é 22 e confirma. Enfim, vou mandar todos esses vídeos lá no Telegram. É o momento, gente, de pegar tudo e estar.
5: Sou abençoado.
4: Quanto é calhado que você conhece. Ele vai falar mais sobre as propostas do Flávio, principalmente amanhã. Porque esse assunto, primeiro lugar, eu ia falar das propostas, eu ia falar desse assunto por óbvio, depois eu falo das propostas, mas esse caso envolvendo aí, né, essa filiação do Flávio ao Mijão, não, isso aqui tem que comentar. Tem algo muito estranho acontecendo. Eu espero que a polícia elucide todos esses fatos. No mais, se gosta do meu trabalhinho, quer ajudar um pouco mais, pode ser membro do canal, tem o botão de valeu, tem o Patreon na descrição e tem o Atlas Brasileiro, kimpay.com.br. Vejo vocês amanhã e fiquem com aquele grande beijo, abraço. Tamo juntos. Falou, meus amigos. Fui!
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1: Sexta-feira, 14 de agosto de 2026, está entrando no ar mais uma edição do nosso Repórter Destaque. As últimas informações do Brasil e do mundo para você. E a Petrobras registrou um novo recorde na produção de petróleo e gás durante o segundo trimestre deste ano. Segundo a estatal, o resultado foi impulsionado pela entrada em operação de novos poços e pelo aumento da eficiência em plataformas localizadas nas bacias de Campos e de Santos. A empresa também informou que as exportações cresceram, enquanto as importações de petróleo ficaram no menor nível desde o período da pandemia. Além disso, as refinarias operaram com alta utilização, contribuindo para ampliar a oferta de combustíveis no mercado brasileiro. De acordo com a Petrobras, esse desempenho ajuda a manter o abastecimento interno, especialmente em um cenário de instabilidade internacional e de oscilações no preço do petróleo no mercado mundial. Eu sou Kleber Salles e volto daqui a pouco com novas informações. Continue ligado.
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1: Formalizar o negócio pode fazer uma grande diferença na renda de quem empreende após os 60 anos. É o que mostra um levantamento do Serviço Brasileiro de Apoio às Micro e Pequenas Empresas, o SEBRAE, com base em dados do Instituto Brasileiro de Geografia e Estatística, o IBGE. Segundo o estudo, os empreendedores sêniores que atuam de forma formal recebem, em média, mais de 3 vezes o rendimento daqueles que trabalham na informalidade. A pesquisa também indica que a formalização está relacionada ao aumento da escolaridade e ao fortalecimento dos pequenos negócios ao longo dos anos. Atualmente, o Brasil tem cerca de 4,5 milhões de empreendedores com mais de 60 anos. Apesar do crescimento desse grupo, o SEBRAE destaca que ainda há espaço para ampliar a formalização e incentivar mais pessoas da terceira idade a investir em seus próprios negócios. Eu sou Kleber Salles e volto daqui a pouco com novas informações. Continue ligado.
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0: CCP-FM informa a hora certa.
1: 10h20.
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3: Os brasileiros trabalham em média cerca de 40 horas por semana, considerando tanto empregos formais quanto informais. O número aparece em uma pesquisa internacional que comparou a jornada de trabalhadores em 160 países. No cenário mundial, a média registrada entre 2022 e 2023 foi de 42 horas e 42 minutos de trabalho remunerado por semana. O levantamento foi realizado por pesquisadores do Instituto Brasileiro de Economia da Fundação Getúlio Vargas, a FGV. Segundo o estudo, a jornada dos brasileiros fica aproximadamente 1 hora e

0: 12 minutos abaixo do que seria esperado quando consideradas características econômicas e sociais do país. Os pesquisadores utilizaram uma base internacional de dados organizada por economistas do Banco Mundial e da Universidade da Califórnia. O levantamento permite comparar jornadas e produtividade entre países com diferentes níveis de desenvolvimento. Termina aqui mais uma edição do nosso Repórter Destaque. Com a apresentação e a produção de Kleber Salles, o Repórter Destaque volta na segunda-feira. Para você, um ótimo final de semana e até lá.
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ouça-me. O silêncio fala, sabia? O teu silêncio é doçura quando não respondes às ofensas e não reclamas os teus direitos. Quando deixas a Deus a defesa da tua honra, o teu silêncio é misericórdia quando te calas diante das faltas de teus irmãos. Quando perdoas sem remoer o passado, quando não condenas, mas intercedes em segredo. O teu silêncio é paciência quando sofres sem te lamentares. Quando não procuras consolação junto aos homens, quando não intervens esperando que a semente germine lentamente. O teu silêncio é fé quando te apagas, sabendo que é Jesus quem age, quando renuncias às vozes do mundo para permanecer na presença de Deus. Deuteronômio 8, versos 17 a 20, diz: não digam em seu coração: a minha capacidade e a força das minhas mãos ajuntaram para mim toda esta riqueza. Mas lembrem-se do Senhor, o seu Deus, pois é Ele que lhes dá a capacidade de produzir riqueza, confirmando a aliança que jurou aos seus antepassados, conforme hoje se vê. Mas se vocês se esquecerem do Senhor, o seu Deus, e seguirem outros deuses, prestando-lhes culto e curvando-se diante deles, asseguro-lhes hoje que vocês serão destruídos. Por não obedecerem ao Senhor, o seu Deus, vocês serão destruídos como foram as outras nações que o Senhor destruiu perante vocês. Ouviu? Que o Senhor nos dê a sua bênção.

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Se o seu coração estiver pesado.

Há no coração do ímpio a voz da transgressão. Não há temor de Deus diante de seus olhos, porque em seus olhos se lisonjeia. Até que a sua iniquidade se descubra ser detestável. As palavras da sua boca são malícia e engano. Deixou de entender e de fazer o bem. Maquina a transgressão na sua cama. Põe-se em caminho que não é bom.

Se o seu coração estiver pesado, lembre-se do que eu disse naquela noite. Não se turbe. Eu fui, mas eu volto. E onde eu estiver,

daquilo que tu falaste comigo, Senhor, quando eu ouvi essa música pela primeira vez, Senhor, lá naquele país, Senhor, meu Deus, eu trouxe essa fita, Senhor, eu trouxe essa música, Senhor, e foi a confirmação, porque Sandra já tinha ouvido também, Senhor, já tinha escutado, Senhor, e nós não sabíamos, Senhor, nós não compartilhamos isso, Senhor.

0: nós estamos aqui hoje, Senhor, para te render graças, Senhor, para exaltar, glorificar. Receba toda a honra em nome de Jesus.
1: Amém. Amém.

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2: Você sabia que o atletismo é o 10º esporte mais praticado no Brasil? O atletismo é um dos esportes mais antigos do mundo e no Brasil teve seu início nas últimas décadas do século XIX. Nos anos de 1880, o Jornal do Comércio do Rio de Janeiro anunciava resultados de competições na cidade. Nas três primeiras décadas do século XX, a prática atlética foi consolidada no país. Em 1914, a Confederação Brasileira de Desportos, CBD, filiou-se à IAAF. Em 1924, o país participou pela primeira vez do torneio olímpico, ao mandar uma equipe aos Jogos de Paris, na França. No ano seguinte, em 1925, foi instituído o Campeonato Brasileiro. Hoje em dia, o esporte é dividido em seis provas diferentes: corridas, marcha atlética, revezamentos, saltos, arremesso e lançamentos e combinada. Isso você precisava saber. Débora Garcia, Mulheres de Esperança RTM.
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Aleluia. Você pode agradecer ao Senhor nesse momento. Te agradecemos, Senhor, pela tua cruz. Te agradecemos, Senhor, pela morte de cruz e ressurreição por nossas vidas.

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1: O Centro-Oeste terá mais um dia de tempo firme e calor intenso. Goiânia e Cuiabá podem registrar máximas de 37 graus, enquanto Campo Grande chega a 36. A umidade do ar fica baixa, principalmente em Goiás e Mato Grosso do Sul, onde pode chegar a 15%. As informações são do Instituto Nacional de Meteorologia. Sofia Muniz, o tempo e a temperatura.

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1: No Nordeste, o sábado será de muitas nuvens e possibilidade de chuva isolada, principalmente no litoral. Recife, João Pessoa, Natal, Maceió e Fortaleza podem ter chuva passageira. Em Salvador e Aracaju, o tempo também fica bastante nublado. No interior, o calor predomina e Teresina pode chegar a 36 graus. As informações são do Instituto Nacional de Meteorologia. Sofia Muniz, o tempo e a temperatura.

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0: 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Eu vou
1: confiar. O sábado será de calor na região norte, com máximas que podem chegar a 38 graus em Palmas. Manaus e Porto Velho podem registrar 36 e 37 graus, respectivamente. Há possibilidade de chuva isolada em áreas de Roraima, Pará e Amapá. Boa Vista terá máxima de 34 graus. As informações são do Instituto Nacional de Meteorologia. Sofia Muniz, o tempo e a temperatura.

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1: Eu não sei se é o seu caso, mas o brasileiro exagera no consumo de sal e de alimentos processados, ultraprocessados, que são campeões em sódio. Mas é possível ter uma alimentação deliciosa com outras formas de tempero. O sal usado na cozinha, cientificamente chamado de cloreto de sódio, é um mineral conhecido desde a antiguidade. Quimicamente, há vários tipos de sal. Para distinguir qual deles deve ser utilizado na cozinha, usamos os termos sal comum, ou sal de cozinha, que é a combinação de dois minerais, o cloro e o sódio. O sal de cozinha, famoso sal de mesa, nada mais é do que o cloreto de sódio, que nos fornece sódio, mineral que é essencial para o bom funcionamento do nosso organismo. O grande problema é que a alimentação da maioria dos brasileiros contém quantidades perigosamente altas desse elemento. Por muito tempo, a dieta dos seres humanos não conteve sal extra, apenas o sal presente nos alimentos naturais, que é o sal intrínseco, que oferece cerca de 600 mg a 800 mg por dia de sódio. Olha só, a Organização Mundial da Saúde, que é a OMS, recomenda um consumo máximo de 2.000 miligramas, equivalente a 2 graminhas de sódio por dia por pessoa, o que equivale a 5 gramas de sal, o cloreto de sódio. Mas os brasileiros consomem atualmente mais do que o dobro dessa quantidade. Por isso, é preciso diminuir o consumo para reduzir doenças como pressão arterial alta, responsável por derrames e problemas do coração. O excesso de sódio também pode ocasionar inchaço e causar a perda de cálcio dos ossos, aumentando o risco de osteoporose, sem falar que ele exerce uma ação inflamatória no organismo. Quer saber mais sobre dicas de nutrição e saúde? Me procure nas redes sociais. Estou como DRA Eneida Ramos. Até logo!
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2: CCP FM informa a hora certa.
3: 9:50.

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1: O sábado será de muitas nuvens no sudeste, com possibilidade de chuva isolada no Rio de Janeiro e em São Paulo. Belo Horizonte terá máxima de 32 graus. Vitória pode chegar a 27 graus, enquanto São Paulo terá máxima de 23 graus. As informações são do Instituto Nacional de Meteorologia. Sofia Muniz, o tempo e a temperatura.
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2: CCEP-FM informa a hora certa.
3: 10h50.

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1: O tempo segue instável no sul neste sábado. Curitiba terá máxima de 20 graus, enquanto Florianópolis chega a 19. Em Porto Alegre, a temperatura pode chegar a 22 graus. As três capitais têm previsão de muitas nuvens e pancadas de chuva, com possibilidade de trovoadas isoladas. As informações são do Instituto Nacional de Meteorologia. Sofia Muniz, o tempo e a temperatura.

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2: Você sabia que o diagnóstico do bruxismo é clínico? O ranger de dentes pode ser relatado por pessoas que moram com o paciente no caso do bruxismo do sono. No caso do bruxismo em vigília, é o próprio paciente quem diz ao dentista que fica com os dentes encostados ou apertados. Além de ouvir os relatos do paciente, o profissional de saúde vai observar o desgaste dentário, a fratura de restauração ou de dente, língua marcada pelos dentes e ou língua branca na parte interna da bochecha. O controle do bruxismo depende do grau de seriedade e deve ser feito em conjunto entre dentistas, médicos e psicólogos. Entre as formas de tratamento para o bruxismo, é comum a indicação de uso de placas estabilizadoras. Isso você precisava saber. Débora Garcia, Mulheres de Esperança RTM.
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3: CCP-FM informa a hora certa.
4: 11:50.

0: todo nome. Aleluia.
1: 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Luísa Ramos.
2: Sábado, 15 de agosto de 2026. Vamos aos destaques do dia. Subiu para 38 o número de mortos no forte terremoto de magnitude 7.7 que atingiu nesta madrugada a Ilha das Flores, no leste da Indonésia. Outras duas pessoas ficaram gravemente feridas e 11 tiveram ferimentos leves. As autoridades alertam que o número de mortos ainda pode aumentar porque os socorristas não conseguiram chegar a algumas das áreas mais afetadas. Equipes de resgate preparam o envio de helicópteros e uma aeronave para reforçar as buscas. Cerca de 2 mil moradores foram retirados de áreas de risco, casas e prédios foram danificados e houve cortes de energia elétrica. Localizada no chamado Círculo de Fogo do Pacífico, a Indonésia está entre as regiões de maior atividade sísmica do planeta. O Afeganistão marca neste sábado os 5 anos da volta do Talibã ao poder. Em Cabul, apoiadores do regime celebraram a data com bandeiras do Emirado Islâmico e discursos sobre a recuperação da independência nacional. Em 15 de agosto de 2021, os talibãs entraram na capital afegã sem resistência após a retirada das tropas americanas e a fuga do então presidente Ashraf Ghani. Na época, milhares de afegãos tentaram deixar o território em meio ao caos no aeroporto de Cabul. Até então financiado em 75% pela comunidade internacional, o Afeganistão perdeu grande parte desses recursos. Os Estados Unidos decidiram isolar o regime e os países europeus seguiram o mesmo caminho. 5 anos depois, a ONU denuncia que a população, especialmente as mulheres, continuam submetidas a restrições severas impostas pelo regime fundamentalista. Pelo menos 7 pessoas morreram e 3 ficaram feridas após um ataque aéreo israelense contra uma residência na vila de Ansar, no sul do Líbano, segundo a agência estatal ANI. O bombardeio representa o episódio mais grave desde a trégua firmada em junho entre Israel e o Hezbollah. O primeiro-ministro libanês, Nawaf Salam, afirmou que entre os mortos estavam mulheres e crianças e contestou a versão das forças armadas israelenses que disseram ter atingido infraestruturas. Estruturas terroristas do Hezbollah. A Europa segue enfrentando uma série de incêndios agravados pela seca e pelas sucessivas ondas de calor. Aqui na França, apesar da redução do alerta para calor extremo no país, bombeiros continuam um combate a um incêndio que atinge a região de Landes, no sudoeste. Quase 1.600 hectares foram queimados e centenas de moradores tiveram que deixar suas casas.

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1: As novas regras do Ministério da Saúde para a doação de sangue alteram os critérios usados pelos hemocentros do país e ampliam o perfil de pessoas que podem se candidatar à doação. As principais alterações estão relacionadas à idade e à diminuição de prazos para doadores que realizaram procedimentos de saúde ou estéticos invasivos. Pessoas com mais de 70 anos poderão doar desde que não seja a primeira vez, sejam consideradas aptas na avaliação clínica e respeitem os intervalos e a frequência para essa faixa etária. Quem fez tatuagem, piercing, maquiagem definitiva ou outras intervenções estéticas em estabelecimentos com condições sanitárias adequadas deverão aguardar 7 dias. O candidato que não conseguir comprovar a segurança do processo ficará impedido de doar por 4 meses, 8 meses a menos do que a regra anterior. No caso de quem fez procedimento de saúde, como endoscopia, por exemplo, a suspensão para doação caiu de 6 para 4 meses. Já o procedimento de impedimento para pessoas que se deslocaram para áreas endêmicas da malária ou tiveram exposição em regiões de mata, bosque ou floresta passa a ser de 30 dias. Antes, chegava a 12 meses. As mudanças entram em vigor em 30 de setembro, 90 dias após a publicação da norma. Estar em boas condições de saúde, pesar no mínimo 50 quilos, apresentar documento oficial com foto, estar alimentado, ter dormido pelo menos 6 horas nas últimas 24 horas e ter o consentimento formal dos responsáveis, no caso de candidatos menores de 18 anos, seguem como critérios básicos para a doação. Diante das mudanças, a Confederação Nacional de Municípios alerta os gestores locais para a necessidade de atenção e adequação dos serviços de saúde. A entidade destaca a importância da atuação municipal para incentivar a doação, divulgar informações precisas e contribuir para a manutenção dos estoques dos hemocentros. A CNM reforça que os gestores municipais devem se atentar às novas regras e às orientações dos órgãos responsáveis pela política de sangue, de forma a apoiar a ampliação da doação e contribuir para o abastecimento seguro dos hemocentros. Além dos critérios básicos e situações de impedimento temporário, a instituição ressalta que a análise individual do candidato continua sendo realizada pelo serviço de hemoterapia. Reportagem Álvaro Couto.

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Aleluia, Jesus. Porque todas as vezes em que eu me aproximei de Ti, Tu me recebestes de braços abertos. Glória ao Teu nome, Senhor.

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Conheço as suas obras e o seu trabalho árduo e a sua perseverança. 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

0: Deste sábado, 15 de agosto de 2026. Indonésia contabiliza estragos após terremoto de magnitude 7.7. Pelo menos 38 pessoas morreram, mas número pode aumentar. Afeganistão marca 5 anos do retorno do Talibã ao poder, mas país continua isolado da comunidade internacional. Ataque israelense mais grave desde a trégua no Líbano amplia a tensão no Oriente Médio. Essas e mais notícias no Jornal da RFI. A Indonésia contabiliza os estragos provocados pelo forte terremoto de magnitude 7.7 que atingiu, na madrugada deste sábado, a Ilha das Flores, no leste do país. Pelo menos 38 pessoas morreram, quase o dobro das 20 vítimas informadas anteriormente. Outras 2 pessoas estão gravemente feridas, 11 tiveram ferimentos leves. As autoridades alertam que o número de vítimas pode aumentar, porque os socorristas ainda não conseguiram chegar a algumas das áreas mais afetadas. Deslizamentos de terra bloquearam estradas e interromperam as comunicações na região de Najaqueu, próximo ao epicentro. Equipes de resgate preparam o envio de helicópteros e uma aeronave para reforçar as buscas nas áreas afetadas. Cerca de 2 mil moradores foram retirados de áreas de risco, casas e prédios foram danificados e houve cortes de energia elétrica. O terremoto também provocou um alerta de tsunami, mas foi posteriormente suspenso pelas autoridades. Localizada no chamado Círculo do Fogo do Pacífico, a Indonésia está entre as regiões de maior atividade sísmica do planeta. Neste sábado, o Afeganistão marca 5 anos da volta do Talibã ao poder, após a tomada de Cabul e a retirada de tropas americanas que permaneceram por 20 anos no país. O regime ampliou sua atividade diplomática desde então, mas segue reconhecido apenas pela Rússia e continua alvo de críticas da comunidade internacional e da ONU pelas restrições impostas às mulheres e meninas. Silvano Mendes.
1: Logo após a tomada de Cabul, os soldados americanos mobilizaram suas tropas para garantir a retirada de seus cidadãos que ainda estavam no país. Nas ruas, o cenário foi de caos. A embaixada americana foi evacuada por helicóptero e muitos afegãos que haviam ajudado o exército foram deixados para trás. Para o Talibã, a operação foi vista como uma vitória. Rapidamente, o país foi abandonado pelos Estados Unidos e pelo Ocidente. O país, até então financiado em 75% pela comunidade internacional, perdeu todos esses recursos. Os efeitos para a população foram devastadores. 74% dos afegãos não conseguem atender às suas necessidades básicas e 95% da população vive abaixo da linha da pobreza. Além disso, o Afeganistão é descrito hoje pela ONU como o país mais repressivo para mulheres e meninas no mundo. 5 anos depois da queda de Cabul, o Afeganistão continua isolado no cenário internacional.
0: Pelo menos 7 pessoas morreram e 3 ficaram feridas após um ataque aéreo israelense contra uma residência na vila de Ansar, no sul do Líbano, segundo a agência estatal ANI. O bombardeio destruiu a casa atingida e representa o episódio mais grave desde a trégua firmada em junho entre Israel e o Hezbollah. Enquanto isso, a tensão entre Estados Unidos e Irã continua elevada. O presidente Donald Trump afirmou que, após derrotar o Irã, declararia o Estreito de Hormuz, território dos Estados Unidos. Teherã reagiu imediatamente, afirmando que a passagem estratégica é e continuará sendo iraniana. O ranking de Xangai, uma das principais referências internacionais de excelência universitária, divulgou sua edição de 2026 hoje, na qual a USP segue como a instituição brasileira e latino-americana mais bem colocada e continua entre as 150 melhores do mundo. Na França, a Universidade Paris-Saclay manteve a 13ª posição global e segue como a primeira instituição fora do eixo Estados Unidos-Reino Unido a figurar no ranking. No top 3 permanecem as instituições Harvard, Stanford e o MIT. As britânicas Cambridge e Oxford ocupam, respectivamente, a 4ª e a 7ª posições. A Europa segue enfrentando uma série de incêndios agravados pela seca e pelas sucessivas ondas de calor. Na França, apesar da redução do alerta para calor extremo no país, bombeiros continuam em combate a um incêndio que atinge a região de Landes, no sudoeste. Quase 1.600 hectares foram queimados e centenas de moradores tiveram que deixar suas casas. Na Bélgica, autoridades anunciaram neste sábado que incêndio já devastou 850 hectares de um parque natural próximo à fronteira com a Alemanha, país que está em alerta, assim como a Espanha, a Croácia, o Reino Unido e a Grécia, por risco extremo de novos focos.
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1: Desde 3 de agosto de 2026, as empresas enquadradas no regime regular passaram a ser obrigadas a preencher o IBS e CBS nos documentos fiscais eletrônicos. Mas o que são esses novos impostos criados pela reforma tributária? A partir de 1º de janeiro de 2027, a contribuição sobre bens e serviços, a CBS, substituirá integralmente dois impostos de competência federal, o PIS e a COFINS, que serão completamente extintos. Com isso, o novo imposto passará a ser cobrado com alíquota cheia, estimada em 9,21% pelo Comitê Gestor do IBS. Além disso, o Imposto sobre Produtos Industrializados, o IPI, será zerado para a maioria dos produtos, com exceção dos fabricados na Zona Franca de Manaus. Já o Imposto sobre Bens e Serviços, o IBS, terá alíquota de 0,1% em 2027 e 2028, durante a fase inicial de transição. Entre 2029 e 2032, o novo tributo substituirá gradualmente o ISS, de competência municipal, e o ICMS, de âmbito estadual. Essa substituição ocorrerá de forma gradual entre 2029 e 2032. Nesse período, as alíquotas dos atuais impostos serão reduzidas progressivamente, enquanto a participação do IBS aumentará. Em 2033, o novo modelo de tributação sobre o consumo entrará em vigor integralmente, com a extinção do ICMS e do ISS e a adoção plena do IBS. Para esse ano, a estimativa mais recente utilizada pelo Comitê Gestor do IBS aponta para uma alíquota conjunta de 27,91% para IBS e CBS. Em 2026, primeiro ano de implementação, as notas fiscais devem trazer as novas informações, inclusive as alíquotas de teste de 1%, sendo 0,1% de IBS e 0,9% de CBS. O advogado tributarista e sócio da Tax Group, Luiz Garcia, explica que os valores correspondentes às alíquotas de teste serão integralmente compensados.
2: Todo o valor que eventualmente viria a ser recolhido por meio dessa alíquota, ele será integralmente compensado e abatido do que a empresa deve pagar de PIS e COFINS no mesmo período. Temos essa iniciativa para calibrar a tecnologia e o sistema de apuração do governo e das empresas no que diz respeito a esses novos tributos.
1: Segundo o tributarista, a ausência do destaque do IBS e da CBS nos documentos fiscais eletrônicos em 2026 não resulta de forma imediata na aplicação de multas ou outras penalidades financeiras. Reportagem Paloma Custódio, locução Sofia Stein.
3: CCP-FM informa a hora certa.
4: 2h40.
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2: 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CCP FM informa a hora certa.
3: 3:20.

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1: 4 horas.
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3: Nesta edição do Doutor Ajuda, vamos saber mais sobre bolha no pé. A médica dermatologista doutora Vivian Loureiro fala como prevenir a bolha no pé.
4: Olá, ouvintes. A principal causa de bolhas nos pés é o atrito. Por esse motivo, a melhor maneira de prevenir o aparecimento das bolhas é diminuindo esse atrito. Para isso, em primeiro lugar, recomendamos sempre buscar sapatos de qualidade e confortáveis, nem muito apertados e nem muito largos. Devemos evitar sapatos de bico fino. Em segundo lugar, é importante lembrar que o uso de meias ajuda a diminuir a fricção entre o calçado e a pele. Em terceiro lugar, para aliviar os pontos de maior pressão, podemos utilizar esparadrapo, bandagem, palmilha ou protetores de silicone. Eles ajudam a distribuir a pressão de uma forma mais homogênea, evitando tanto as bolhas como os calos. E em quarto lugar, você deve cuidar bem da pele dos pés. Após o banho, seque bem os pés, principalmente entre os dedos. Você não deve calçar os sapatos com os pés úmidos ou suados, pois isso pode favorecer o aparecimento de bolhas. Quem transpira muito nos pés pode usar talco ou creme antitranspirante para diminuir a umidade. Caso tenha dúvidas sobre o tema, procure ajuda médica.
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1: O número de casos de síndrome respiratória aguda grave, SRAG, apresenta tendência de queda ou estabilização em 23 das 27 unidades da federação. É o que aponta o mais recente boletim Infogripe da Fiocruz. Os dados mostram ainda que apenas Rondônia, Mato Grosso, Bahia e Sergipe mostram um leve sinal de crescimento. A análise é referente à semana epidemiológica 31, de 2 a 8 de agosto. Já em relação ao nível de risco, ainda existem 14 das 27 UFs com incidência de SRAG em níveis de alerta, risco ou alto risco, sendo Acre, Amazonas, Bahia, Goiás, Maranhão, Mato Grosso do Sul, Minas Gerais, Paraná, Rio Grande do Sul, Rio de Janeiro, Roraima, Santa Catarina e Sergipe. A Fiocruz destaca que o período da sazonalidade da influenza A já se encerrou. Porém, mesmo com sinal de recuo, os casos graves pelo vírus seguem altos em Minas Gerais e Roraima. Já os casos graves por influenza B permanecem aumentando em alguns estados do Centro-Sul, como Espírito Santo, Minas Gerais e Rio Grande do Sul. Em nota, os pesquisadores do Infogripe reforçam que a vacina é a principal forma de prevenção contra casos graves e óbitos pelos principais vírus que causam SRAG, como influenza, vírus sincicial respiratório, VSR, e Covid-19. A recomendação dos especialistas é de que os moradores dos estados com alta de SRAG sigam com cuidados, como uso de máscaras em postos de saúde e em locais muito fechados e com aglomeração de pessoas. Em 2026, já foram notificados 133.709 casos de SRAG, 53,9% com resultado laboratorial positivo para algum vírus respiratório. Reportagem Bianca Mingotti.

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1: 5h40.
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Um pai queria proporcionar um dia especial para seus dois filhos. Então, resolveu fazer uma surpresa. Numa tarde ensolarada, decidiu levar seus filhos ao circo. Ao chegar à bilheteria, pergunta: "Olá, boa tarde. Quanto custa a entrada?" O vendedor responde: R$30 para adultos e 20 para crianças de 7 a 14 anos. Crianças de até 6 anos não pagam. Quantos anos eles têm?" O pai então responde: "O menor tem 3 anos e o maior 7 anos." Com um sorriso, o rapaz da bilheteria diz: "Se o senhor tivesse falado que o mais velho tinha 6 anos, eu não perceberia e você economizaria R$20. O pai, ao ouvir isso, responde sorrindo: "É verdade. Pode ser que você não percebesse, mas meus filhos saberiam que eu menti para obter uma vantagem e jamais lembrariam desta tarde como uma tarde especial. Ah, outra coisa, a verdade, você sabe, não tem preço. Hoje, estou deixando de economizar R$20 que não me pertenceriam por direito. Mas ganho a certeza de que meus filhos saberão a importância de sempre dizer a verdade." O atendente, a essa altura, permaneceu mudo. Também ele teria uma tarde especial para se lembrar. Esta história ilustra uma cena que os filhos presenciam uma atitude correta do pai. A história nos permite perceber que nada deve substituir a verdade. Educar é dar o exemplo. Jamais devemos fazer pequenas concessões à mentira. Preço é alto demais. As palavras convencem, mas o exemplo arrasta. Exemplo é tudo. Mais do que o que você prega falando, saiba que o mundo está olhando para o que você vive fazendo. Pense nisso, tire suas conclusões e viva melhor.

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1: As novas regras do Ministério da Saúde para a doação de sangue alteram os critérios usados pelos hemocentros do país e ampliam o perfil de pessoas que podem se candidatar à doação. As principais alterações estão relacionadas à idade e à diminuição de prazos para doadores que realizaram procedimentos de saúde ou estéticos invasivos. Pessoas com mais de 70 anos poderão doar desde que não seja a primeira vez, sejam consideradas aptas na avaliação clínica e respeitem os intervalos e a frequência para essa faixa etária. Quem fez tatuagem, piercing, maquiagem definitiva ou outras intervenções estéticas em estabelecimentos com condições sanitárias adequadas deverão aguardar 7 dias. O candidato que não conseguir comprovar a segurança do processo ficará impedido de doar por 4 meses, 8 meses a menos do que a regra anterior. No caso de quem fez procedimento de saúde, como endoscopia, por exemplo, a suspensão para doação caiu de 6 para 4 meses. Já o procedimento de impedimento para pessoas que se deslocaram para áreas endêmicas da malária ou tiveram exposição em regiões de mata, bosque ou floresta passa a ser de 30 dias. Antes, chegava a 12 meses. As mudanças entram em vigor em 30 de setembro, 90 dias após a publicação da norma. Estar em boas condições de saúde, pesar no mínimo 50 quilos, apresentar documento oficial com foto, estar alimentado, ter dormido pelo menos 6 horas nas últimas 24 horas e ter o consentimento formal dos responsáveis, no caso de candidatos menores de 18 anos, seguem como critérios básicos para a doação. Diante das mudanças, a Confederação Nacional de Municípios alerta os gestores locais para a necessidade de atenção e adequação dos serviços de saúde. A entidade destaca a importância da atuação municipal para incentivar a doação, divulgar informações precisas e contribuir para a manutenção dos estoques dos hemocentros. A CNM reforça que os gestores municipais devem se atentar às novas regras e às orientações dos órgãos responsáveis pela política de sangue, de forma a apoiar a ampliação da doação e contribuir para o abastecimento seguro dos hemocentros. Além dos critérios básicos e situações de impedimento temporário, a instituição ressalta que a análise individual do candidato continua sendo realizada pelo serviço de hemoterapia. Reportagem Álvaro Couto.
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0: temperatura?
1: 22 graus.
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3: CCP-FM informa a hora certa.
4: 6h50.
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